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3: Hola, que Dios bendiga a todos en el nombre del Señor Jesús. Nosotros estamos comenzando más un programa Problemas y Soluciones. Este programa hecho para usted, amiga, amigo que está sufriendo, usted que não vê uma salida, usted que não tem uma solução para estes problemas. Por isso, o nome do programa é Problemas e Soluções, porque para todo problema há uma salida, há uma solução. Quando usted se acerca a Deus, Deus, o Senhor Jesus, és a solução para todos os problemas de sua vida. Não importa qual seja esta situação, não importa que tão grande seja o sofrimento que você está passando agora, se você tomar uma atitude de fé, esta situação vai cambiar. Pode cambiar e vai a cambiar. E por isso, em esta programação, queremos mostrar para você história de pessoas que tiveram suas vidas transformadas por meio da fé. Assim como estas pessoas alcançaram por la fé o poder de Deus, você também pode alcançar o poder de Deus em sua vida. Nós vamos agora com esta canção. E nós já regressamos com todos os

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3: 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Y así como estas personas alcanzaron a través de la fe un milagro, usted también puede alcanzar. Yo quiero compartir con usted este mensaje que es muy fuerte, porque habla de una persona que não tinha esperança. Veja que a Bíblia disse assim em São Marcos, em el capítulo 7, em el versículo 24. Disse, levantando-se de allí, se foi a la região de Tiro. Quer dizer, esta região de Tiro era uma região olvidada. Era uma região onde as pessoas allí literalmente não tinham esperança. E Jesus foi exatamente a essa região, a la região de Tiro, e disse, e entrando em uma casa, não queria que nadie lo supiera, pero não pudo passar inadvertido, senão que em seguida, ao ouvir hablar de él, una mujer cuya hija tenía un espíritu inmundo se fue y se postró a sus pies. 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Ella foi porque sua hija era atormentada por um espírito imundo. Veja que a Bíblia habla de espíritos imundos, porque existem males que são naturais. Dolor de cabeça, porque você caminhou debaixo do sol, você foi ao mercado e por estar em el sol, você tem esse dolor de cabeça. Uma gripe, todo mundo agarrou uma gripe alguma vez na vida, por el polvo, por el clima, uno acaba agarrando la gripe, mas não era normal el problema que esta mujer tenía con su hija. Su hija era atormentada por un espíritu inmundo. Quizás esta sea la condición en que usted está, mi amiga, mi amigo. Usted é uma pessoa atormentada, você é uma pessoa que não dorme por las noites, você é uma pessoa que quizás escuta, que lhe chamam, quizás você é uma pessoa que não se cura, você já hizo muitos tratamentos, você já buscou muitos médicos, já tomou muitos medicamentos e nenhum destes tratamentos e medicamentos e médicos puderam ajudar você. Porque o problema que você tem não é natural, é um problema espiritual. E o problema espiritual, solamente o Senhor Jesus pode solucioná-lo. E disse assim, e a mulher era gentil, fenícia de nascimento, e lhe rogava que echara fora de sua hija o demônio. E ele lhe dizia, deixa que primeiro os filhos cessassem, pois não está bem tomar

Você acaba de acompanhar um resultado de alguém que chegou quebrado, estava com sua economia por el suelo, pero através da fé em Deus logrou vencer. Hoje, Senhor Miguel é um homem prosperado, exitoso. Você também pode ser. Toma uma atitude de fé de estar conosco este lunes. Atenção, este lunes estamos no mês de setembro, o mês da independência. O mês da independência, e estaremos durante todos estes lunes clamando a Deus, pedindo-lhe a Ele que traga a você a independência em tua vida financeira. A las 7 da manhã, 10 da manhã, ao meio-dia, 3 da tarde, como também a las 6. Realizando um forte clamor por todos que se encontram tocando o fundo, com a vida destruída, atada, as coisas não funcionam para você, pode vencer a essa situação. Este lunes, e a direção do nosso templo, estamos ubicados em na 2ª Avenida Sur, número 530, entre 8ª e 10ª Calle Oriente, em el antigo Cine Plaza. Você é nosso invitado especial para estar conosco. 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

0: Que Deus bendiga a todos os teus. Estamos iniciando esta programação. Que diga aí aonde você está. Em seu trabalho, em seu negócio. Quizás você está em sua casa. Quizás você está vendendo. Quizás você esteja no cantão. Você esteja em uma finca. Um lugar que você esteja escutando. Eu quero dizer-lhe que seu problema tem solução. E eu quero dar-te a você uma boa notícia iniciando esta programação. Para você que está vivendo ansiedade, tristeza, problemas familiares, enfermidade ou uma situação que parece não ter saída. E Deus conhece seu dolor e pode cambiar a história de sua vida. Você crê em isto? Você que ha vivenciado esses problemas. Você que ha cargado com você problemas e quizás você ha estado em silêncio. Pero os problemas está consumindo você. Pouco a pouco, você está vendo que sua vida está sendo fracassada. Fracassado no amor, na economia, na saúde, na família. Deus, Ele conhece seu dolor, Ele conhece o problema que você está vivenciando. Para dizer-lhe a você, para você não perder a esperança. Porque este domingo, agora, este domingo, nós outros estaremos realizando aqui, no Santuário de los Milagros. Santuário de los Milagros. Já está preparado para receber você que crê em milagros. Porque estaremos realizando uma grande concentração de fé e milagros aqui no templo. Para você que se encontra enfermo, para você que está ansioso, angustiado, afligido, você que já perdeu a esperança, você que todo está saindo mal, não se desespere. Há chegado para você a solução de estes problemas. Domingo, às 9:30 da manhã, principalmente. Eu quero que você chegue aqui ao Templo de los Milagros para que Deus se manifeste em sua vida. Quizás o problema você já golpeou muitas portas e você não encontrado a solução desses problemas. Sabe por quê? Porque é Deus. Deus que quer resolver este problema. Incluso caso você queira chamar-nos ao número de teléfono 7808-8339, escreva-nos ou envie um áudio, porque estamos aqui para poder ajudar a você. E você vai escutar a história de pessoas, você vai escutar estas pessoas que já chegaram aqui no Templo de los Milagros, aos dias domingo. E estas pessoas venceram os problemas que eles han tenido, pero se aliando com Deus. Domingo de los Milagros, aqui no Templo de los Milagros. Vamos escutar a história desta persona já regresso.
1: Meu nome é Alfredo Ramírez, me dedico a la construcción. Mi infierno comienza desde muy pequeño. Yo vengo de una familia disfuncional. Mi padre siempre fue un hombre alcohólico y pues, desafortunadamente es mi papá, lo quiero mucho, pero él era muy irresponsable. 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Gracias a Dios no me pegó, pero de ahí yo vi que mi papá, por sus vicios y sus excesos, pues era una vida nada conveniente. Entonces yo tomé la decisión de salirme de casa desde de los 12 años. Y cuando yo me vengo, yo salgo de casa y me vengo aquí a la ciudad, y pues me empiezo a involucrar con pseudo amigos. Empecé a involucrarme en los amigos, empecé a involucrarme en los vicios, y ahí fue donde pues me

0: pela história desta persona, com certeza. Quizás você esteja passando o mesmo que esta persona ha passado. Então, esteja conosco este domingo. E na oportunidade, eu quero que você traga uma botella de água, uma botellita de água. E nós outros estaremos colocando um pouco de água del poço de los milagros. Para que quando você beba desta água del poço de los milagros, Deus se manifeste em sua vida. Principalmente você que necessita de saúde, de liberação, de transformação, de um milagro em sua vida. Este domingo. Todos vocês aqui no santuário de los milagros. E eu quero que você escute mais relatos de pessoas que han venido a los dias domingo aqui no templo de los milagros e a vida dessas pessoas han cambiado. Escutemos-nos agora estes testemunhos.
1: Maite López.
2: ¿Qué pasó ahora después que usó el mantito? Ahí lo tiene, ¿verdad?
1: Sí, fíjese que a mí se me inflaba el estómago, ¿verdad? Y me como que me agarraba un dolor, como que las tripas se me hacían calambre. Y ahorita, por la gracia de Dios, soy sanada, sí.
2: ¿Ya no le duele?
1: No me duele.
2: Tu fe te ha sanado, gracias a Dios. ¿Qué ha pasado ahora, señor Antonio?
3: Mire, yo vi que yo vería con... En la mañana me levanté con el dolor, va, y dije yo no voy a estar aguardando este dolor, dije yo me voy, dije yo, pero fue entrando aquí y agarrando esto, mire, se me ha quitado el dolor.
2: ¿Usted usó el manto?
3: Sí.
2: Y ahora después de la oración ya no duele nada.
3: No.
2: Curada.
3: Curada.
2: Tu fe te ha sanado, gracias a Dios.
0: Gracias a Dios. Assim como você escutou estes testemunhos, lo mesmo estará sucedendo com você neste dia domingo. Domingo, aqui no Templo de los Milagros, segunda Avenida Sur, número 530, entre a oitava e a décima calle Oriente, aqui em São Salvador. Aqui onde foi o Cine Plaza, diagonal ao Cine Apolo, todos conhecem. La entrada é por la octava Cade Oriente, donde nós outros temos um amplo estacionamento para poder ajudar a você este domingo, para que todos vocês que precisam de milagros, que necessita de solução para estes problemas, esteja com nós outros, unindo la fé. Sabe por quê? Porque sem fé é impossível agradar a Deus. E qual o significado da fé? Fé é certeza. Então, se eu tenho certeza que você vai chegar e esses problemas que você ha tenido, você vai vencer. Este domingo, principalmente às 9:30 da manhã. Tendremos a reunião 7 da manhã, 3 da tarde e 5 da tarde. Principalmente às 9:30 da manhã, aqui no Templo de los Milagros. Você é nosso invitado todo especial. Eu quero falar para você, senhor, senhora, que os problemas que você ha tenido, e você ha visto os relatos dessas pessoas? Elas resolveram, as pessoas resolveram os problemas quando ela buscou a Deus, quando ela priorizou a Deus, colocou Deus em primeiro lugar. E sempre existirá em nossos caminhos tempestades, problemas, situações. Pero quando a pessoa encontra o solucionador destes problemas, que é Deus, então ela encontra o caminho ella encuentra la verdad y ella encuentra la vida. Y sucedió, yo voy a hablar aquí lo que está escrito en el libro de San Mateo, capítulo 8, versículo 23. Sucedió que el Señor Jesús, entrando en una barca, junto con sus discípulos que le siguieron, y aquí se levantó en el mar una tempestad tan grande que las olas cubrían la barca, pero Jesús dormía. Y vinieron sus discípulos y despertaron diciendo: Señor, sálvanos, que perecemos. Y el Señor Jesús dijo: ¿Por qué temáis, hombres de poca fe? No era solo uno, eran varios hombres. Entonces, ¿por qué que usted teme a esta situación, a estos problemas? Coloque na mano de Deus, tenha a oportunidade de estar com nós outros este domingo aqui. E quando Jesus viu aquela situação, aquela tempestade, disse na Bíblia que ele se levantou, levantando-se, repreendeu aos ventos e ao mar, e se hizo uma grande bonança. E os homens se maravilharam, dizendo: Que homem é este que aun os ventos e o mar lhe obedecem? Então, é isto que vai suceder. Deus vai repreender o problema que você tem. O problema que você tem, pero não você estando em sua casa, mas sim aqui no Templo de los Milagros, este dia domingo. Domingo, principalmente às 9:30 da manhã, na Segunda Avenida Sur, número 530, entre a 8ª e a 10ª Cade Oriente, a entrada principal por a 8ª Cade Oriente, onde temos aí o santuário da família, onde este domingo você vai ver que esta tempestade que você ha tenido em sua vida será destruída, será arrancada de seus caminhos e você vai ser uma pessoa feliz. De acordo? Eu quero realizar uma oração por você. Coloque seu vaso de água, ponga aí cerca da rádio. Depois desta canção, eu regresso realizando uma oração por você.